Deuses, divindade infinita do universo, predominante, esquema mitológico, a ênfase.